0: terrestre unido, habían conocido 4 nuevamente. Estamos en remota, es una torre 1885, no contestan.
1: La frecuencia
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1: Vale, 1288, escondo seu cinco, vamos embora.
0: Vamos, rima aí, 1-3, 28, 28.
2: Avianca 154, UNG, punto de espera, tránsito en final.
0: Tiene fuera, tránsito final, Avianca 154, la vista.
2: 1551, viento en superficie, 230 grados, 5 nudos, 1513, autorizado a aterrizar.
0: Autorizado a aterrizar en 1-3, ascendiendo 1551.

0: colocar aquele lá. 1-4, ótimo, entendeu? Você pode seguir?
1: Já tirou, não pode seguir.
0: Abre, olha, eu tenho que seguir até o dia. Eu tenho que seguir agora.
1: Agora eu já não pode seguir. 3-1-4-6,
0: você pode seguir? Para, Marcelo. 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